retornaremos em breve com nossa programação normal. Atenção! Por restrições de direitos de transmissão da Copa do Mundo, este conteúdo não pode ser reproduzido pela internet neste momento. A transmissão está temporariamente bloqueada para conexões de fora do Brasil. Agradecemos sua compreensão e retornaremos em breve com nossa programação normal. Atenção! Por restrições de direitos de transmissão da Copa do Mundo, este conteúdo não

0: temporariamente bloqueada para conexões de fora do Brasil. Agradecemos sua compreensão e retornaremos em breve com nossa programação normal. Atenção! Por restrições de direitos de transmissão da Copa do Mundo, este conteúdo não pode ser reproduzido pela internet neste momento. A transmissão está temporariamente bloqueada para conexões de fora do Brasil. Agradecemos sua compreensão e retornaremos em breve com nossa programação normal. Atenção! Por restrições de direitos de transmissão da Copa do Mundo, este conteúdo não pode ser reproduzido pela internet neste momento. A transmissão está temporariamente bloqueada para conexões de fora do Brasil. Agradecemos sua compreensão e retornaremos em breve com nossa programação normal. Atenção! Por restrições de direitos de transmissão da Copa do Mundo, este conteúdo não pode ser reproduzido pela internet neste momento. A transmissão está temporariamente bloqueada para conexões de fora do Brasil. Agradecemos sua compreensão e retornaremos em breve com nossa programação normal. Atenção! Por restrições de direitos de transmissão da Copa do Mundo, este conteúdo não pode ser reproduzido pela internet neste momento. A transmissão está temporariamente bloqueada para conexões de fora do Brasil. Agradecemos sua compreensão e retornaremos em breve com nossa programação normal. Atenção! Por restrições de direitos de transmissão da Copa do Mundo, este conteúdo não pode ser reproduzido pela internet neste momento. A transmissão está temporariamente bloqueada para conexões de fora do Brasil. Agradecemos sua compreensão e retornaremos em breve com nossa programação normal. Atenção! Por restrições de direitos de transmissão da Copa do Mundo, este conteúdo não pode ser reproduzido pela internet neste momento. A transmissão está temporariamente bloqueada para conexões de fora do Brasil. Agradecemos sua compreensão e retornaremos em breve com nossa programação normal. Atenção! Por restrições de direitos de transmissão da Copa do Mundo, este conteúdo não pode ser reproduzido pela internet neste momento. A transmissão está temporariamente bloqueada para conexões de fora do Brasil. Agradecemos sua compreensão e retornaremos em breve com nossa programação normal. Atenção! Por restrições de direitos de transmissão da Copa do Mundo, este conteúdo não pode ser reproduzido pela internet neste momento. A transmissão está temporariamente bloqueada para conexões de fora do Brasil. Agradecemos sua compreensão e retornaremos em breve com nossa programação normal. Atenção! Por restrições de direitos de transmissão da Copa do Mundo, este conteúdo não pode ser reproduzido pela internet neste momento. A transmissão está temporariamente bloqueada para conexões de fora do Brasil. Agradecemos sua compreensão e retornaremos em breve com nossa programação normal. Atenção! Por restrições de direitos de transmissão da Copa do Mundo, este conteúdo não pode ser reproduzido pela internet neste momento. A transmissão está temporariamente bloqueada para conexões de fora do Brasil. Agradecemos sua compreensão e retornaremos em breve com nossa programação normal. Atenção! Por restrições de direitos de transmissão da Copa do Mundo, este conteúdo não pode ser reproduzido pela internet neste momento. A transmissão está temporariamente bloqueada para conexões de fora do Brasil. Agradecemos sua compreensão e retornaremos em breve com nossa programação normal. Atenção! Por restrições de direitos de transmissão da Copa do Mundo, este conteúdo não pode ser reproduzido pela internet neste momento. A transmissão está temporariamente bloqueada para conexões de fora do Brasil. Agradecemos sua compreensão e retornaremos em breve com nossa programação normal. Atenção! Por restrições de direitos de transmissão da Copa do Mundo, este conteúdo não pode ser reproduzido pela internet neste momento. A transmissão está temporariamente bloqueada para conexões de fora do Brasil. Agradecemos sua compreensão e retornaremos em breve com nossa programação normal. Atenção! Por restrições de direitos de transmissão da Copa do Mundo, este conteúdo não pode ser reproduzido pela internet neste momento. A transmissão está temporariamente bloqueada para conexões de fora do Brasil. Agradecemos sua compreensão e retornaremos em breve com nossa programação normal. Atenção! Por restrições de direitos de transmissão da Copa do Mundo, este conteúdo não pode ser reproduzido pela internet neste momento. A transmissão está temporariamente bloqueada para conexões de fora do Brasil. Agradecemos sua compreensão e retornaremos em breve com nossa programação normal. Atenção! Por restrições de direitos de transmissão da Copa do Mundo, este conteúdo não pode ser reproduzido pela internet neste momento. A transmissão está temporariamente bloqueada para conexões de fora do Brasil. Agradecemos sua compreensão e retornaremos em breve com nossa programação normal. Atenção! Por restrições de direitos de transmissão da Copa do Mundo, este conteúdo não pode ser reproduzido pela internet neste momento. A transmissão está temporariamente bloqueada para conexões de fora do Brasil. Agradecemos sua compreensão e retornaremos em breve com nossa programação normal. Atenção! Por restrições de direitos de transmissão da Copa do Mundo, este conteúdo não pode ser reproduzido pela internet neste momento. A transmissão está temporariamente bloqueada para conexões de fora do Brasil. Agradecemos sua compreensão e retornaremos em breve com nossa programação normal. Atenção! Por restrições de direitos de transmissão da Copa do Mundo, este conteúdo não pode ser reproduzido pela internet neste momento. A transmissão está temporariamente bloqueada para conexões de fora do Brasil. Agradecemos sua compreensão e retornaremos em breve com nossa programação normal. Atenção! Por restrições de direitos de transmissão da Copa do Mundo, este conteúdo não pode ser reproduzido pela internet neste momento. A transmissão está temporariamente bloqueada para conexões de fora do Brasil. Agradecemos sua compreensão e retornaremos em breve com nossa programação normal. Atenção! Por restrições de direitos de transmissão da Copa do Mundo, este conteúdo não pode ser reproduzido pela internet neste momento. A transmissão está temporariamente bloqueada para conexões de fora do Brasil. Agradecemos sua compreensão e retornaremos em breve com nossa programação normal. Atenção! Por restrições de direitos de transmissão da Copa do Mundo, este conteúdo não pode ser reproduzido pela internet neste momento. A transmissão está temporariamente bloqueada para conexões de fora do Brasil. Agradecemos sua compreensão e retornaremos em breve com nossa programação normal. Atenção! Por restrições de direitos de transmissão da Copa do Mundo, este conteúdo não pode ser reproduzido pela internet neste momento. A transmissão está temporariamente bloqueada para conexões de fora do Brasil. Agradecemos sua compreensão e retornaremos em breve com nossa programação normal. Atenção! Por restrições de direitos de transmissão da Copa do Mundo, este conteúdo não pode ser reproduzido pela internet neste momento. A transmissão está temporariamente bloqueada para conexões de fora do Brasil. Agradecemos sua compreensão e retornaremos em breve com nossa programação normal. Atenção! Por restrições de direitos de transmissão da Copa do Mundo, este conteúdo não pode ser reproduzido pela internet neste momento. A transmissão está temporariamente bloqueada para conexões de fora do Brasil. Agradecemos sua compreensão e retornaremos em breve com nossa programação normal. Atenção! Por restrições de direitos de transmissão da Copa do Mundo, este conteúdo não pode ser reproduzido pela internet neste momento. A transmissão está temporariamente bloqueada para conexões de fora do Brasil. Agradecemos sua compreensão e retornaremos em breve com nossa programação normal. Atenção! Por restrições de direitos de transmissão da Copa do Mundo, este conteúdo não pode ser reproduzido pela internet neste momento. A transmissão está temporariamente bloqueada para conexões de fora do Brasil. Agradecemos sua compreensão e retornaremos em breve com nossa programação normal. Atenção! Por restrições de direitos de transmissão da Copa do Mundo, este conteúdo não pode ser reproduzido pela internet neste momento. A transmissão está temporariamente bloqueada para conexões de fora do Brasil. Agradecemos sua compreensão e retornaremos em breve com nossa programação normal. Atenção! Por restrições de direitos de transmissão da Copa do Mundo, este conteúdo não pode ser reproduzido pela internet neste momento. A transmissão está temporariamente bloqueada para conexões de fora do Brasil. Agradecemos sua compreensão e retornaremos em breve com nossa programação normal. Atenção! Por restrições de direitos de transmissão da Copa do Mundo, este conteúdo não pode ser reproduzido pela internet neste momento. A transmissão está temporariamente bloqueada para conexões de fora do Brasil. Agradecemos sua compreensão e retornaremos em breve com nossa programação normal. Atenção! Por restrições de direitos de transmissão da Copa do Mundo, este conteúdo não pode ser reproduzido pela internet neste momento. A transmissão está temporariamente bloqueada para conexões de fora do Brasil. Agradecemos sua compreensão e retornaremos em breve com nossa programação normal. Atenção! Por restrições de direitos de transmissão da Copa do Mundo, este conteúdo não pode ser reproduzido pela internet neste momento. A transmissão está temporariamente bloqueada para conexões de fora do Brasil. Agradecemos sua compreensão e retornaremos em breve com nossa programação normal. Atenção! Por restrições de direitos de transmissão da Copa do Mundo, este conteúdo não pode ser reproduzido pela internet neste momento. A transmissão está temporariamente bloqueada para conexões de fora do Brasil. Agradecemos sua compreensão e retornaremos em breve com nossa programação normal. Atenção! Por restrições de direitos de transmissão da Copa do Mundo, este conteúdo não pode ser reproduzido pela internet neste momento. A transmissão está temporariamente bloqueada para conexões de fora do Brasil. Agradecemos sua compreensão e retornaremos em breve com nossa programação normal. Atenção! Por restrições de direitos de transmissão da Copa do Mundo, este conteúdo não pode ser reproduzido pela internet neste momento. A transmissão está temporariamente bloqueada para conexões de fora do Brasil. Agradecemos sua compreensão e retornaremos em breve com nossa programação normal. Atenção! Por restrições de direitos de transmissão da Copa do Mundo, este conteúdo não pode ser reproduzido pela internet neste momento. A transmissão está temporariamente bloqueada para conexões de fora do Brasil. Agradecemos sua compreensão e retornaremos em breve com nossa programação normal. Atenção! Por restrições de direitos de transmissão da Copa do Mundo, este conteúdo não pode ser reproduzido pela internet neste momento. A transmissão está temporariamente bloqueada para conexões de fora do Brasil. Agradecemos sua compreensão e retornaremos em breve com nossa programação normal. Atenção! Por restrições de direitos de transmissão da Copa do Mundo, este conteúdo não pode ser reproduzido pela internet neste momento. A transmissão está temporariamente bloqueada para conexões de fora do Brasil. Agradecemos sua compreensão e retornaremos em breve com nossa programação normal. Atenção! Por restrições de direitos de transmissão da Copa do Mundo, este conteúdo não pode ser reproduzido pela internet neste momento. A transmissão está temporariamente bloqueada para conexões de fora do Brasil. Agradecemos sua compreensão e retornaremos em breve com nossa programação normal. Atenção! Por restrições de direitos de transmissão da Copa do Mundo, este conteúdo não pode ser reproduzido pela internet neste momento. A transmissão está temporariamente bloqueada para conexões de fora do Brasil. Agradecemos sua compreensão e retornaremos em breve com nossa programação normal. Atenção! Por restrições de direitos de transmissão da Copa do Mundo, este conteúdo não pode ser reproduzido pela internet neste momento. A transmissão está temporariamente bloqueada para conexões de fora do Brasil. Agradecemos sua compreensão e retornaremos em breve com nossa programação normal. Atenção! Por restrições de direitos de transmissão da Copa do Mundo, este conteúdo não pode ser reproduzido pela internet neste momento. A transmissão está temporariamente bloqueada para conexões de fora do Brasil. Agradecemos sua compreensão e retornaremos em breve com nossa programação normal. Atenção! Por restrições de direitos de transmissão da Copa do Mundo, este conteúdo não pode ser reproduzido pela internet neste momento. A transmissão está temporariamente bloqueada para conexões de fora do Brasil. Agradecemos sua compreensão e retornaremos em breve com nossa programação normal. Atenção! Por restrições de direitos de transmissão da Copa do Mundo, este conteúdo não pode ser reproduzido pela internet neste momento. A transmissão está temporariamente bloqueada para conexões de fora do Brasil. Agradecemos sua compreensão e retornaremos em breve com nossa programação normal. Atenção! Por restrições de direitos de transmissão da Copa do Mundo, este conteúdo não pode ser reproduzido pela internet neste momento. A transmissão está temporariamente bloqueada para conexões de fora do Brasil. Agradecemos sua compreensão e retornaremos em breve com nossa programação normal. Atenção! Por restrições de direitos de transmissão da Copa do Mundo, este conteúdo não pode ser reproduzido pela internet neste momento. A transmissão está temporariamente bloqueada para conexões de fora do Brasil. Agradecemos sua compreensão e retornaremos em breve com nossa programação normal. Atenção! Por restrições de direitos de transmissão da Copa do Mundo, este conteúdo não pode ser reproduzido pela internet neste momento. A transmissão está temporariamente bloqueada para conexões de fora do Brasil. Agradecemos sua compreensão e retornaremos em breve com nossa programação normal. Atenção! Por restrições de direitos de transmissão da Copa do Mundo, este conteúdo não pode ser reproduzido pela internet neste momento. A transmissão está temporariamente bloqueada para conexões de fora do Brasil. Agradecemos sua compreensão e retornaremos em breve com nossa programação normal. Atenção! Por restrições de direitos de transmissão da Copa do Mundo, este conteúdo não pode ser reproduzido pela internet neste momento. A transmissão está temporariamente bloqueada para conexões de fora do Brasil. Agradecemos sua compreensão e retornaremos em breve com nossa programação normal. Atenção! Por restrições de direitos de transmissão da Copa do Mundo, este conteúdo não pode ser reproduzido pela internet neste momento. A transmissão está temporariamente bloqueada para conexões de fora do Brasil. Agradecemos sua compreensão e retornaremos em breve com nossa programação normal. Atenção! Por restrições de direitos de transmissão da Copa do Mundo, este conteúdo não pode ser reproduzido pela internet neste momento. A transmissão está temporariamente bloqueada para conexões de fora do Brasil. Agradecemos sua compreensão e retornaremos em breve com nossa programação normal. Atenção! Por restrições de direitos de transmissão da Copa do Mundo, este conteúdo não pode ser reproduzido pela internet neste momento. A transmissão está temporariamente bloqueada para conexões de fora do Brasil. Agradecemos sua compreensão e retornaremos em breve com nossa programação normal. Atenção! Por restrições de direitos de transmissão da Copa do Mundo, este conteúdo não pode ser reproduzido pela internet neste momento. A transmissão está temporariamente bloqueada para conexões de fora do Brasil. Agradecemos sua compreensão e retornaremos em breve com nossa programação normal. Atenção! Por restrições de direitos de transmissão da Copa do Mundo, este conteúdo não pode ser reproduzido pela internet neste momento. A transmissão está temporariamente bloqueada para conexões de fora do Brasil. Agradecemos sua compreensão e retornaremos em breve com nossa programação normal. Atenção! Por restrições de direitos de transmissão da Copa do Mundo, este conteúdo não pode ser reproduzido pela internet neste momento. A transmissão está temporariamente bloqueada para conexões de fora do Brasil. Agradecemos sua compreensão e retornaremos em breve com nossa programação normal. Atenção! Por restrições de direitos de transmissão da Copa do Mundo, este conteúdo não pode ser reproduzido pela internet neste momento. A transmissão está temporariamente bloqueada para conexões de fora do Brasil. Agradecemos sua compreensão e retornaremos em breve com nossa programação normal. Atenção! Por restrições de direitos de transmissão da Copa do Mundo, este conteúdo não pode ser reproduzido pela internet neste momento. A transmissão está temporariamente bloqueada para conexões de fora do Brasil. Agradecemos sua compreensão e retornaremos em breve com nossa programação normal. Atenção! Por restrições de direitos de transmissão da Copa do Mundo, este conteúdo não pode ser reproduzido pela internet neste momento. A transmissão está temporariamente bloqueada para conexões de fora do Brasil. Agradecemos sua compreensão e retornaremos em breve com nossa programação normal. Atenção! Por restrições de direitos de transmissão da Copa do Mundo, este conteúdo não pode ser reproduzido pela internet neste momento. A transmissão está temporariamente bloqueada para conexões de fora do Brasil. Agradecemos sua compreensão e retornaremos em breve com nossa programação normal. Atenção! Por restrições de direitos de transmissão da Copa do Mundo, este conteúdo não pode ser reproduzido pela internet neste momento. A transmissão está temporariamente bloqueada para conexões de fora do Brasil. Agradecemos sua compreensão e retornaremos em breve com nossa programação normal. Atenção! Por restrições de direitos de transmissão da Copa do Mundo, este conteúdo não pode ser reproduzido pela internet neste momento. A transmissão está temporariamente bloqueada para conexões de fora do Brasil. Agradecemos sua compreensão e retornaremos em breve com nossa programação normal. Atenção! Por restrições de direitos de transmissão da Copa do Mundo, este conteúdo não pode ser reproduzido pela internet neste momento. A transmissão está temporariamente bloqueada para conexões de fora do Brasil. Agradecemos sua compreensão e retornaremos em breve com nossa programação normal. Atenção! Por restrições de direitos de transmissão da Copa do Mundo, este conteúdo não pode ser reproduzido pela internet neste momento. A transmissão está temporariamente bloqueada para conexões de fora do Brasil. Agradecemos sua compreensão e retornaremos em breve com nossa programação normal. Atenção! Por restrições de direitos de transmissão da Copa do Mundo, este conteúdo não pode ser reproduzido pela internet neste momento. A transmissão está temporariamente bloqueada para conexões de fora do Brasil. Agradecemos sua compreensão e retornaremos em breve com nossa programação normal. Atenção! Por restrições de direitos de transmissão da Copa do Mundo, este conteúdo não pode ser reproduzido pela internet neste momento. A transmissão está temporariamente bloqueada para conexões de fora do Brasil. Agradecemos sua compreensão e retornaremos em breve com nossa programação normal. Atenção! Por restrições de direitos de transmissão da Copa do Mundo, este conteúdo não pode ser reproduzido pela internet neste momento. A transmissão está temporariamente bloqueada para conexões de fora do Brasil. Agradecemos sua compreensão e retornaremos em breve com nossa programação normal. Atenção! Por restrições de direitos de transmissão da Copa do Mundo, este conteúdo não pode ser reproduzido pela internet neste momento. A transmissão está temporariamente bloqueada para conexões de fora do Brasil. Agradecemos sua compreensão e retornaremos em breve com nossa programação normal. Atenção! Por restrições de direitos de transmissão da Copa do Mundo, este conteúdo não pode ser reproduzido pela internet neste momento. A transmissão está temporariamente bloqueada para conexões de fora do Brasil. Agradecemos sua compreensão e retornaremos em breve com nossa programação normal. Atenção! Por restrições de direitos de transmissão da Copa do Mundo, este conteúdo não pode ser reproduzido pela internet neste momento. A transmissão está temporariamente bloqueada para conexões de fora do Brasil. Agradecemos sua compreensão e retornaremos em breve com nossa programação normal. Atenção! Por restrições de direitos de transmissão da Copa do Mundo, este conteúdo não pode ser reproduzido pela internet neste momento. A transmissão está temporariamente bloqueada para conexões de fora do Brasil. Agradecemos sua compreensão e retornaremos em breve com nossa programação normal. Atenção! Por restrições de direitos de transmissão da Copa do Mundo, este conteúdo não pode ser reproduzido pela internet neste momento. A transmissão está temporariamente bloqueada para conexões de fora do Brasil. Agradecemos sua compreensão e retornaremos em breve com nossa programação normal. Atenção! Por restrições de direitos de transmissão da Copa do Mundo, este conteúdo não pode ser reproduzido pela internet neste momento. A transmissão está temporariamente bloqueada para conexões de fora do Brasil. Agradecemos sua compreensão e retornaremos em breve com nossa programação normal. Atenção! Por restrições de direitos de transmissão da Copa do Mundo, este conteúdo não pode ser reproduzido pela internet neste momento. A transmissão está temporariamente bloqueada para conexões de fora do Brasil. Agradecemos sua compreensão e retornaremos em breve com nossa programação normal. Atenção! Por restrições de direitos de transmissão da Copa do Mundo, este conteúdo não pode ser reproduzido pela internet neste momento. A transmissão está temporariamente bloqueada para conexões de fora do Brasil. Agradecemos sua compreensão e retornaremos em breve com nossa programação normal.
1: Atenção! Por restrições de direitos de transmissão da Copa do Mundo, este conteúdo não pode ser reproduzido pela internet neste momento. A transmissão está temporariamente bloqueada para conexões de fora do Brasil. Agradecemos sua compreensão e retornaremos em breve com nossa programação normal.
0: Atenção! Por restrições de direitos de transmissão da Copa do Mundo, este conteúdo não pode ser reproduzido pela internet neste momento. A transmissão está temporariamente bloqueada para conexões de fora do Brasil. Agradecemos sua compreensão e retornaremos em breve com nossa programação normal.
1: Atenção! Por restrições de direitos de transmissão da Copa do Mundo, este conteúdo não pode ser reproduzido pela internet neste momento. A transmissão está temporariamente bloqueada para conexões de fora do Brasil. Agradecemos sua compreensão e retornaremos em breve com nossa programação normal.
0: Atenção! Por restrições de direitos de transmissão da Copa do Mundo, este conteúdo não pode ser reproduzido pela internet neste momento. A transmissão está temporariamente bloqueada para conexões de fora do Brasil. Agradecemos sua compreensão e retornaremos em breve com nossa programação normal.
1: Atenção! Por restrições de direitos de transmissão da Copa do Mundo, este conteúdo não pode ser reproduzido pela internet neste momento. A transmissão está temporariamente bloqueada para conexões de fora do Brasil. Agradecemos sua compreensão e retornaremos em breve com nossa programação normal.
0: Atenção! Por restrições de direitos de transmissão da Copa do Mundo, este conteúdo não pode ser reproduzido pela internet neste momento. A transmissão está temporariamente bloqueada para conexões de fora do Brasil. Agradecemos sua compreensão e retornaremos em breve com nossa programação normal.
1: Atenção! Por restrições de direitos de transmissão da Copa do Mundo, este conteúdo não pode ser reproduzido pela internet neste momento. A transmissão está temporariamente bloqueada para conexões de fora do Brasil. Agradecemos sua compreensão e retornaremos em breve com nossa programação normal.
0: Atenção! Por restrições de direitos de transmissão da Copa do Mundo, este conteúdo não pode ser reproduzido pela internet neste momento. A transmissão está temporariamente bloqueada para conexões de fora do Brasil. Agradecemos sua compreensão e retornaremos em breve com nossa programação normal.
1: Atenção! Por restrições de direitos de transmissão da Copa do Mundo, este conteúdo não pode ser reproduzido pela internet neste momento. A transmissão está temporariamente bloqueada para conexões de fora do Brasil. Agradecemos sua compreensão e retornaremos em breve com nossa programação normal.
0: Atenção! Por restrições de direitos de transmissão da Copa do Mundo, este conteúdo não pode ser reproduzido pela internet neste momento. A transmissão está temporariamente bloqueada para conexões de fora do Brasil. Agradecemos sua compreensão e retornaremos em breve com nossa programação normal.
1: Atenção! Por restrições de direitos de transmissão da Copa do Mundo, este conteúdo não pode ser reproduzido pela internet neste momento. A transmissão está temporariamente bloqueada para conexões de fora do Brasil. Agradecemos sua compreensão e retornaremos em breve com nossa programação normal.
2: Atenção! Por restrições de direitos de transmissão da Copa do Mundo, este conteúdo não pode ser reproduzido pela internet neste momento. A transmissão está temporariamente bloqueada para conexões de fora do Brasil. Agradecemos sua compreensão e retornaremos em breve com nossa programação normal.
3: Atenção! Por restrições de direitos de transmissão da Copa do Mundo, este conteúdo não pode ser reproduzido pela internet neste momento. A transmissão está temporariamente bloqueada para conexões de fora do Brasil. Agradecemos sua compreensão e retornaremos em breve com nossa programação normal.
2: Atenção! Por restrições de direitos de transmissão da Copa do Mundo, este conteúdo não pode ser reproduzido pela internet neste momento. A transmissão está temporariamente bloqueada para conexões de fora do Brasil. Agradecemos sua compreensão e retornaremos em breve com nossa programação normal.
3: Atenção! Por restrições de direitos de transmissão da Copa do Mundo, este conteúdo não pode ser reproduzido pela internet neste momento. A transmissão está temporariamente bloqueada para conexões de fora do Brasil. Agradecemos sua compreensão e retornaremos em breve com nossa programação normal.
2: Atenção! Por restrições de direitos de transmissão da Copa do Mundo, este conteúdo não pode ser reproduzido pela internet neste momento. A transmissão está temporariamente bloqueada para conexões de fora do Brasil. Agradecemos sua compreensão e retornaremos em breve com nossa programação normal.
3: Atenção! Por restrições de direitos de transmissão da Copa do Mundo, este conteúdo não pode ser reproduzido pela internet neste momento. A transmissão está temporariamente bloqueada para conexões de fora do Brasil. Agradecemos sua compreensão e retornaremos em breve com nossa programação normal.
0: Atenção! Por restrições de direitos de transmissão da Copa do Mundo, este conteúdo não pode ser reproduzido pela internet neste momento. 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
3: Atenção! Por restrições de direitos de transmissão da Copa do Mundo, este conteúdo não pode ser reproduzido pela internet neste momento. A transmissão está temporariamente bloqueada para conexões de fora do Brasil. Agradecemos sua compreensão e retornaremos em breve com nossa programação normal.
2: Atenção! Por restrições de direitos de transmissão da Copa do Mundo, este conteúdo não pode ser reproduzido pela internet neste momento. A transmissão está temporariamente bloqueada para conexões de fora do Brasil. Agradecemos sua compreensão e retornaremos em breve com nossa programação normal.
1: Atenção! Por restrições de direitos de transmissão da Copa do Mundo, este conteúdo não pode ser reproduzido pela internet neste momento. A transmissão está temporariamente bloqueada para conexões de fora do Brasil. 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
2: Atenção! Por restrições de direitos de transmissão da Copa do Mundo, este conteúdo não pode ser reproduzido pela internet neste momento. A transmissão está temporariamente bloqueada para conexões de fora do Brasil. Agradecemos sua compreensão e retornaremos em breve com nossa programação normal.
1: Atenção! Por restrições de direitos de transmissão da Copa do Mundo, este conteúdo não pode ser reproduzido pela internet neste momento. a transmissão está temporariamente bloqueada para conexões de fora do Brasil. 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
2: Atenção! Por restrições de direitos de transmissão da Copa do Mundo, este conteúdo não pode ser reproduzido pela internet neste momento. A transmissão está temporariamente bloqueada para conexões de fora do Brasil. Agradecemos sua compreensão e retornaremos em breve com nossa programação normal.
1: Atenção! Por restrições de direitos de transmissão da Copa do Mundo, este conteúdo não pode ser reproduzido pela internet neste momento. 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
0: Atenção! Por restrições de direitos de transmissão da Copa do Mundo, este conteúdo não pode ser reproduzido pela internet neste momento. 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
2: Atenção! Por restrições de direitos de transmissão da Copa do Mundo, este conteúdo não pode ser reproduzido pela internet neste momento. 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
0: Atenção! Por restrições de direitos de transmissão da Copa do Mundo, este conteúdo não pode ser reproduzido pela internet neste momento. A transmissão está temporariamente bloqueada para conexões de fora do Brasil. 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
1: Atenção! Por restrições de direitos de transmissão da Copa do Mundo, este conteúdo não pode ser reproduzido pela internet neste momento. 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Agradecemos sua compreensão e retornaremos em breve com nossa programação normal.
3: Atenção! Por restrições de direitos de transmissão da Copa do Mundo, este conteúdo não pode ser reproduzido pela internet neste momento. 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
1: Atenção! Por restrições de direitos de transmissão da Copa do Mundo, este conteúdo não pode ser reproduzido pela internet neste momento. 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
2: Atenção! Por restrições de direitos de transmissão da Copa do Mundo, este conteúdo não pode ser reproduzido pela internet neste momento. A transmissão está temporariamente bloqueada para conexões de fora do Brasil. 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
0: Atenção! Por restrições de direitos de transmissão da Copa do Mundo, este conteúdo não pode ser reproduzido pelo mundo. Este conteúdo não pode ser reproduzido pela internet neste momento. A transmissão está temporariamente bloqueada para conexões de fora do Brasil. Agradecemos sua compreensão e retornaremos em breve com nossa programação normal.
2: Atenção! Por restrições de direitos de transmissão da Copa do Mundo, este conteúdo não pode ser reproduzido pela internet neste momento. A transmissão está temporariamente bloqueada para conexões de fora do Brasil. Agradecemos sua compreensão e retornaremos em breve com nossa programação normal.
0: Atenção! Por restrições de direitos de transmissão da Copa do Mundo, este conteúdo não pode ser reproduzido pela internet neste momento. 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
3: Atenção! Por restrições de direitos de transmissão da Copa do Mundo, este conteúdo não pode ser reproduzido pela internet neste momento. A transmissão está temporariamente bloqueada para conexões de fora do Brasil. Agradecemos sua compreensão e retornaremos em breve com nossa programação normal.
2: Atenção! Por restrições de direitos de transmissão da Copa do Mundo, este conteúdo não pode ser reproduzido pela internet neste momento. A transmissão está temporariamente bloqueada para conexões de fora do Brasil. Agradecemos sua compreensão e retornaremos em breve com nossa programação normal.
1: Atenção! Por restrições de direitos de transmissão da Copa do Mundo, este conteúdo não pode ser reproduzido pela internet neste momento. a transmissão está temporariamente bloqueada para conexões de fora do Brasil. Agradecemos sua compreensão e retornaremos em breve com nossa programação.

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1: 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Por restrições de direitos de transmissão da Copa do Mundo, este conteúdo não pode ser reproduzido pela internet neste momento. A transmissão está temporariamente bloqueada para conexões de fora do Brasil. 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
0: Atenção! Por restrições de direitos de transmissão da Copa do Mundo, este conteúdo não pode ser reproduzido pela internet neste momento. A transmissão está temporariamente bloqueada para conexões de fora do Brasil. Agradecemos sua compreensão e retornaremos em breve com nossa programação normal.
2: Atenção! Por restrições de direitos de transmissão da Copa do Mundo, este conteúdo não pode ser reproduzido pela internet neste momento. A transmissão está temporariamente bloqueada para conexões de fora do Brasil. 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
0: Atenção! Por restrições de direitos de transmissão da Copa do Mundo, este conteúdo não pode ser reproduzido pela internet neste momento. A transmissão está temporariamente bloqueada para conexões de fora do Brasil. 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
2: Atenção! Por restrições de direitos de transmissão da Copa do Mundo, este conteúdo não pode ser reproduzido pela internet neste momento. 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
1: Atenção! Por restrições de direitos de transmissão da Copa do Mundo, este conteúdo não pode ser reproduzido pela internet neste momento. 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
3: Atenção! Por restrições de direitos de transmissão da Copa do Mundo, este conteúdo não pode ser reproduzido pela internet neste momento. A transmissão está temporariamente bloqueada para conexões de fora do Brasil. 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
2: 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Por restrições de direitos de transmissão da Copa do Mundo, este conteúdo não pode ser reproduzido pela internet neste momento. 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
1: Atenção! Por restrições de direitos de transmissão da Copa do Mundo, este conteúdo não pode ser reproduzido pela internet neste momento. A transmissão está temporariamente bloqueada para conexões de fora do Brasil. 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
0: Atenção! Por restrições de direitos de transmissão da Copa do Mundo, este conteúdo não pode ser reproduzido pela internet neste momento. A transmissão está temporariamente bloqueada para conexões de fora do Brasil. 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
1: Atenção! Por restrições de direitos de transmissão da Copa do Mundo, este conteúdo não pode ser reproduzido pela internet neste momento. A transmissão está temporariamente bloqueada para conexões de fora do Brasil. Agradecemos sua compreensão e retornaremos em breve com nossa programação normal.
2: Atenção! Por restrições de direitos de transmissão da Copa do Mundo, este conteúdo não pode ser reproduzido pela internet neste momento. A transmissão está temporariamente bloqueada para conexões de fora do Brasil. 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
0: Atenção! Por restrições de direitos de transmissão da Copa do Mundo, este conteúdo não pode ser reproduzido pela internet neste momento. A transmissão está temporariamente bloqueada para conexões de fora do Brasil. Agradecemos sua compreensão e retornaremos em breve com nossa programação normal.
3: Atenção! Por restrições de direitos de transmissão da Copa do Mundo, este conteúdo não pode ser reproduzido pela internet neste momento. A transmissão está temporariamente bloqueada para conexões de fora do Brasil. Agradecemos sua compreensão e retornaremos em breve com nossa programação normal. 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Por restrições de direitos de transmissão da Copa do Mundo, este conteúdo não pode ser reproduzido pela internet neste momento. A transmissão está temporariamente bloqueada para conexões de fora do Brasil. Agradecemos sua compreensão e retornaremos em breve com nossa programação normal.
0: Atenção! Por restrições de direitos de transmissão da Copa do Mundo, este conteúdo não pode ser reproduzido pela internet neste momento. A transmissão está temporariamente bloqueada para conexões de fora do Brasil. Agradecemos sua compreensão e retornaremos em breve com nossa programação normal.
1: Atenção! Por restrições de direitos de transmissão da Copa do Mundo, este conteúdo não pode ser reproduzido pela internet neste momento. A transmissão está temporariamente bloqueada para conexões de fora do Brasil. Agradecemos sua compreensão e retornaremos em breve com nossa programação normal. 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Por restrições de direitos de transmissão da Copa do Mundo, este conteúdo não pode ser reproduzido pela internet neste momento. A transmissão está temporariamente bloqueada para conexões de fora do Brasil. Agradecemos sua compreensão e retornaremos em breve com nossa programação normal.
3: Atenção! Por restrições de direitos de transmissão da Copa do Mundo, este conteúdo não pode ser reproduzido pela internet neste momento. A transmissão está temporariamente bloqueada para conexões de fora do Brasil. Agradecemos sua compreensão e retornaremos em breve com nossa programação normal.
0: Atenção! Por restrições de direitos de transmissão da Copa do Mundo, este conteúdo não pode ser reproduzido pela internet neste momento. A transmissão está temporariamente bloqueada para conexões de fora do Brasil. Agradecemos sua compreensão e retornaremos em breve com nossa programação normal. Atenção! Por restrições de direitos de transmissão da Copa do Mundo, este conteúdo não pode ser reproduzido pela internet neste momento. A transmissão está temporariamente bloqueada para conexões de fora do Brasil. Agradecemos sua compreensão e retornaremos em breve com nossa programação normal.
3: Atenção! Por restrições de direitos de transmissão da Copa do Mundo, este conteúdo não pode ser reproduzido pela internet neste momento. A transmissão está temporariamente bloqueada para conexões de fora do Brasil. Agradecemos sua compreensão e retornaremos em breve com nossa programação normal.
1: Atenção! Por restrições de direitos de transmissão da Copa do Mundo, este conteúdo não pode ser reproduzido pela internet neste momento. A transmissão está temporariamente bloqueada para conexões de fora do Brasil. Agradecemos sua compreensão e retornaremos em breve com nossa programação normal.
0: Atenção! Por restrições de direitos de transmissão da Copa do Mundo, este conteúdo não pode ser reproduzido pela internet neste momento. A transmissão está temporariamente bloqueada para conexões de fora do Brasil. Agradecemos sua compreensão e retornaremos em breve com nossa programação normal.
1: Atenção! Por restrições de direitos de transmissão da Copa do Mundo, este conteúdo não pode ser reproduzido pela internet neste momento. A transmissão está temporariamente bloqueada para conexões de fora do Brasil. Agradecemos sua compreensão e retornaremos em breve com nossa programação normal.
2: Atenção! Por restrições de direitos de transmissão da Copa do Mundo, este conteúdo não pode ser reproduzido pela internet neste momento. A transmissão está temporariamente bloqueada para conexões de fora do Brasil. Agradecemos sua compreensão e retornaremos em breve com nossa programação normal.
3: Atenção! Por restrições de direitos de transmissão da Copa do Mundo, este conteúdo não pode ser reproduzido pela internet neste momento. A transmissão está temporariamente bloqueada para conexões de fora do Brasil. Agradecemos sua compreensão e retornaremos em breve com nossa programação normal.
0: Atenção! Por restrições de direitos de transmissão da Copa do Mundo, este conteúdo não pode ser reproduzido pela internet neste momento. A transmissão está temporariamente bloqueada para conexões de fora do Brasil. Agradecemos sua compreensão e retornaremos em breve com nossa programação normal.
2: Atenção! Por restrições de direitos de transmissão da Copa do Mundo, este conteúdo não pode ser reproduzido pela internet neste momento. A transmissão está temporariamente bloqueada para conexões de fora do Brasil. Agradecemos sua compreensão e retornaremos em breve com nossa programação normal.
0: Atenção! Por restrições de direitos de transmissão da Copa do Mundo, este conteúdo não pode ser reproduzido pela internet neste momento. A transmissão está temporariamente bloqueada para conexões de fora do Brasil. Agradecemos sua compreensão e retornaremos em breve com nossa programação normal.
1: Atenção!

0: Então, por restrições de direitos de transmissão da Copa do Mundo, este conteúdo não pode ser reproduzido pela internet neste momento. A transmissão está temporariamente bloqueada para conexões de fora do Brasil. Agradecemos sua compreensão e retornaremos em breve com nossa programação normal.
1: Atenção! Por restrições de direitos de transmissão da Copa do Mundo, este conteúdo não pode ser reproduzido pela internet neste momento. A transmissão está temporariamente bloqueada para conexões de fora do Brasil. Agradecemos sua compreensão e retornaremos em breve com nossa programação normal.
2: Atenção! Por restrições de direitos de transmissão da Copa do Mundo, este conteúdo não pode ser reproduzido pela internet neste momento. A transmissão está temporariamente bloqueada para conexões de fora do Brasil. 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
0: Atenção! Por restrições de direitos de transmissão da Copa do Mundo, este conteúdo não pode ser reproduzido pela internet neste momento. A transmissão está temporariamente bloqueada para conexões de fora do Brasil. Agradecemos sua compreensão e retornaremos em breve com nossa programação normal.
3: Atenção! Por restrições de direitos de transmissão da Copa do Mundo, este conteúdo não pode ser reproduzido pela internet neste momento. A transmissão está temporariamente bloqueada para conexões de fora do Brasil. Agradecemos sua compreensão e retornaremos em breve com nossa programação normal.
2: Atenção! Por restrições de direitos de transmissão da Copa do Mundo, este conteúdo não pode ser reproduzido pela internet neste momento. A transmissão está temporariamente bloqueada para conexões de fora do Brasil. Agradecemos sua compreensão e retornaremos em breve com nossa programação normal.
1: Atenção! Por restrições de direitos de transmissão da Copa do Mundo, este conteúdo não pode ser reproduzido pela internet neste momento. A transmissão está temporariamente bloqueada para conexões de fora do Brasil. Agradecemos sua compreensão e retornaremos em breve com nossa programação normal.
3: Atenção! Por restrições de direitos de transmissão da Copa do Mundo, este conteúdo não pode ser reproduzido pela internet neste momento. A transmissão está temporariamente bloqueada para conexões de fora do Brasil. Agradecemos sua compreensão e retornaremos em breve com nossa programação normal.
2: Atenção! Por restrições de direitos de transmissão da Copa do Mundo, este conteúdo não pode ser reproduzido pela internet neste momento. A transmissão está temporariamente bloqueada para conexões de fora do Brasil. Agradecemos sua compreensão e retornaremos em breve com nossa programação normal.
0: Atenção! Por restrições de direitos de transmissão da Copa do Mundo, este conteúdo não pode ser reproduzido pela internet neste momento. A transmissão está temporariamente bloqueada para conexões de fora do Brasil. Agradecemos sua compreensão e retornaremos em breve com nossa programação normal.
1: Atenção! Por restrições de direitos de transmissão da Copa do Mundo, este conteúdo não pode ser reproduzido pela internet neste momento. 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
2: Atenção! Por restrições de direitos de transmissão da Copa do Mundo, este conteúdo não pode ser reproduzido pela internet neste momento. 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
1: Atenção! Por restrições de direitos de transmissão da Copa do Mundo, este conteúdo não pode ser reproduzido pela internet neste momento. A transmissão está temporariamente bloqueada para conexões de fora do Brasil. Agradecemos sua compreensão e retornaremos em breve com nossa programação normal.
2: Atenção! Por restrições de direitos de transmissão da Copa do Mundo, este conteúdo não pode ser reproduzido pela internet neste momento. A transmissão está temporariamente bloqueada para conexões de fora do Brasil. Agradecemos sua compreensão e retornaremos em breve com nossa programação normal.
0: Atenção! Por restrições de direitos de transmissão da Copa do Mundo, este conteúdo não pode ser reproduzido pela internet neste momento. 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Agradecemos sua compreensão e retornaremos em breve com nossa programação normal.
3: Atenção! Por restrições de direitos de transmissão da Copa do Mundo, este conteúdo não pode ser reproduzido pela internet neste momento. 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
0: Atenção! Por restrições de direitos de transmissão da Copa do Mundo, este conteúdo não pode ser reproduzido pela internet neste momento. A transmissão está temporariamente bloqueada para conexões de fora do Brasil. Agradecemos sua compreensão e retornaremos em breve com nossa programação normal.
1: Atenção! Por restrições de direitos de transmissão da Copa do Mundo, este conteúdo não pode ser reproduzido pela internet neste momento. A transmissão está temporariamente bloqueada para conexões de fora do Brasil. Agradecemos sua compreensão e retornaremos em breve com nossa programação normal.
0: Atenção! Por restrições de direitos de transmissão da Copa do Mundo, este conteúdo não pode ser reproduzido pela internet neste momento. A transmissão está temporariamente bloqueada para conexões de fora do Brasil. Agradecemos sua compreensão e retornaremos em breve com nossa programação normal.
3: Atenção! Por restrições de direitos de transmissão da Copa do Mundo, este conteúdo não pode ser reproduzido pela internet neste momento. A transmissão está temporariamente bloqueada para conexões de fora do Brasil. Agradecemos sua compreensão e retornaremos em breve com nossa programação normal.
2: Atenção! Por restrições de direitos de transmissão da Copa do Mundo, este conteúdo não pode ser reproduzido pela internet neste momento. A transmissão está temporariamente bloqueada para conexões de fora do Brasil. 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
3: Atenção! Por restrições de direitos de transmissão da Copa do Mundo, este conteúdo não pode ser reproduzido pela internet neste momento. A transmissão está temporariamente bloqueada para conexões de fora do Brasil. 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
2: Atenção! Por restrições de direitos de transmissão da Copa do Mundo, este conteúdo não pode ser reproduzido pela internet neste momento. A transmissão está temporariamente bloqueada para conexões de fora do Brasil. 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
0: Atenção! Por restrições de direitos de transmissão da Copa do Mundo, este conteúdo não pode ser reproduzido pela internet neste momento. 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
3: Atenção! Por restrições de direitos de transmissão da Copa do Mundo, este conteúdo não pode ser reproduzido pela internet neste momento. 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
1: Atenção! Por restrições de direitos de transmissão da Copa do Mundo, este conteúdo não pode ser reproduzido pela internet neste momento. 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
0: Atenção! Por restrições de direitos de transmissão da Copa do Mundo, este conteúdo não pode ser reproduzido pela internet neste momento. 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
3: Atenção! Por restrições de direitos de transmissão da Copa do Mundo, este conteúdo não pode ser reproduzido pela internet neste momento. 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
2: Atenção! Por restrições de direitos de transmissão da Copa do Mundo, este conteúdo não pode ser reproduzido pela internet neste momento. 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
1: Atenção! Por restrições de direitos de transmissão da Copa do Mundo, este conteúdo não pode ser reproduzido pela internet neste momento. 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
0: Atenção! Por restrições de direitos de transmissão da Copa do Mundo, este conteúdo não pode ser

0: Transmissão está temporariamente bloqueada para conexões de fora do Brasil. 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
1: Atenção! 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
2: Atenção! 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
3: Atenção! 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
1: Atenção! 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
3: Atenção! 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
1: Atenção! 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
3: Atenção! 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
1: Atenção! 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
2: Atenção! 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
0: Atenção! 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
2: Atenção! 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
0: Atenção! 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
1: Atenção! 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
2: Atenção! 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
1: Atenção! 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

0: nossa programação normal.
1: 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Por restrições de direitos de transmissão da Copa do Mundo, este conteúdo não pode ser reproduzido pela internet neste momento. 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
1: Atenção! Por restrições de direitos de transmissão da Copa do Mundo, este conteúdo não pode ser reproduzido pela internet neste momento. 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
3: Atenção! Por restrições de direitos de transmissão da Copa do Mundo, este conteúdo não pode ser reproduzido pela internet neste momento. 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
2: Atenção! 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
0: Atenção! Por restrições de direitos de transmissão da Copa do Mundo, este conteúdo não pode ser reproduzido pela internet neste momento. 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
2: Atenção! Por restrições de direitos de transmissão da Copa do Mundo, este conteúdo não pode ser reproduzido pela internet neste momento. 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
3: Atenção! Por restrições de direitos de transmissão da Copa do Mundo, este conteúdo não pode ser reproduzido pela internet neste momento. 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
0: Atenção! Por restrições de direitos de transmissão da Copa do Mundo, este conteúdo não pode ser reproduzido pela internet neste momento. 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
2: Atenção! Por restrições de direitos de transmissão da Copa do Mundo, este conteúdo não pode ser reproduzido pela internet neste momento. 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
3: Atenção! Por restrições de direitos de transmissão da Copa do Mundo, este conteúdo não pode ser reproduzido pela internet neste momento. 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
2: Atenção! Por restrições de direitos de transmissão da Copa do Mundo, este conteúdo não pode ser reproduzido pela internet neste momento. A transmissão está temporariamente bloqueada para conexões de fora do Brasil. 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
0: Atenção! Por restrições de direitos de transmissão da Copa do Mundo, este conteúdo não pode ser reproduzido pela internet neste momento. 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
2: Atenção! Por restrições de direitos de transmissão da Copa do Mundo, este conteúdo não pode ser reproduzido pela internet neste momento. A transmissão está temporariamente bloqueada para conexões de fora do Brasil. Agradecemos sua compreensão e retornaremos em breve com nossa programação normal.
0: Atenção! Por restrições de direitos de transmissão da Copa do Mundo, este conteúdo não pode ser reproduzido pela internet neste momento. A transmissão está temporariamente bloqueada para conexões de fora do Brasil. 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
2: Atenção! Por restrições de direitos de transmissão da Copa do Mundo, este conteúdo não pode ser reproduzido pela internet neste momento. 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
1: Atenção! Por restrições de direitos de transmissão da Copa do Mundo, este conteúdo não pode ser reproduzido pela internet neste momento. 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Agradecemos sua compreensão e retornaremos em breve com nossa programação normal.
3: Atenção! Por restrições de direitos de transmissão da Copa do Mundo, este conteúdo não pode ser reproduzido pela internet neste momento. A transmissão está temporariamente bloqueada para conexões de fora do Brasil. Agradecemos sua compreensão e retornaremos em breve com nossa programação normal.
1: Atenção! Por restrições de direitos de transmissão da Copa do Mundo, este conteúdo não pode ser reproduzido pela internet neste momento. A transmissão está temporariamente bloqueada para conexões de fora do Brasil. Agradecemos sua compreensão e retornaremos em breve com nossa programação normal.
0: Atenção! Por restrições de direitos de transmissão da Copa do Mundo, este conteúdo não pode ser reproduzido pela internet neste momento. 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Agradecemos sua compreensão e retornaremos em breve com nossa programação normal.
1: Atenção! Por restrições de direitos de transmissão da Copa do Mundo, este conteúdo não pode ser reproduzido pela internet neste momento. 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Agradecemos sua compreensão e retornaremos em breve com nossa programação normal.
2: Atenção! Por restrições de direitos de transmissão da Copa do Mundo, este conteúdo não pode ser reproduzido pela internet neste momento. 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
3: Atenção! Por restrições de direitos de transmissão da Copa do Mundo, este conteúdo não pode ser reproduzido pela internet neste momento. 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
2: Atenção! Por restrições de direitos de transmissão da Copa do Mundo, este conteúdo não pode ser reproduzido pela internet neste momento. A transmissão está temporariamente bloqueada para conexões de fora do Brasil. Agradecemos sua compreensão e retornaremos em breve com nossa programação normal.
1: Atenção! Por restrições de direitos de transmissão da Copa do Mundo, este conteúdo não pode ser reproduzido pela internet neste momento. 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Agradecemos sua compreensão e retornaremos em breve com nossa programação normal.
0: Atenção! Por restrições de direitos de transmissão da Copa do Mundo, este conteúdo não pode ser reproduzido pela internet neste momento. 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
3: Atenção! Por restrições de direitos de transmissão da Copa do Mundo, este conteúdo não pode ser reproduzido pela internet neste momento. 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
1: Atenção! Por restrições de direitos de transmissão da Copa do Mundo, este conteúdo não pode ser reproduzido pela internet neste momento. 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
2: Atenção! Por restrições de direitos de transmissão da Copa do Mundo, este conteúdo não pode ser reproduzido pela internet neste momento. 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
3: Atenção! Por restrições de direitos de transmissão da Copa do Mundo, este conteúdo não pode ser reproduzido pela internet neste momento. 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
1: Atenção! Por restrições de direitos de transmissão da Copa do Mundo, este conteúdo não pode ser reproduzido pela internet neste momento. 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
0: Atenção! Por restrições de direitos de transmissão da Copa do Mundo, este conteúdo não pode ser reproduzido pela internet neste momento. 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
1: Atenção! Por restrições de direitos de transmissão da Copa do Mundo, este conteúdo não pode ser reproduzido pela internet neste momento. 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
2: Atenção! Por restrições de direitos de transmissão da Copa do Mundo, este conteúdo não pode ser reproduzido pela internet neste momento. 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
3: Atenção! Por restrições de direitos de transmissão da Copa do Mundo, este conteúdo não pode ser reproduzido pela internet neste momento. 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
2: Atenção! Por restrições de direitos de transmissão da Copa do Mundo, este conteúdo não pode ser reproduzido pela internet neste momento. 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
0: Atenção! Por restrições de direitos de transmissão da Copa do Mundo, este conteúdo não pode ser reproduzido pela internet neste momento. 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
1: Atenção! Por restrições de direitos de transmissão da Copa do Mundo, este conteúdo não pode ser reproduzido pela internet neste momento. 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
3: Atenção! Por restrições de direitos de transmissão da Copa do Mundo, este conteúdo não pode ser reproduzido pela internet neste momento. 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
0: Atenção! Por restrições de direitos de transmissão da Copa do Mundo, este conteúdo não pode ser reproduzido pela internet neste momento. A transmissão está temporariamente bloqueada para conexões de fora do Brasil. 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
2: Atenção! Por restrições de direitos de transmissão da Copa do Mundo, este conteúdo não pode ser reproduzido pela internet neste momento. 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
0: Atenção! Por restrições de direitos de transmissão da Copa do Mundo, este conteúdo não pode ser reproduzido pela internet neste momento. A transmissão está temporariamente bloqueada para conexões de fora do Brasil. Agradecemos sua compreensão e retornaremos em breve com nossa programação normal.
1: Atenção! Por restrições de direitos de transmissão da Copa do Mundo, este conteúdo não pode ser reproduzido pela internet neste momento. 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Agradecemos sua compreensão e retornaremos em breve com nossa programação normal.
2: Atenção! Por restrições de direitos de transmissão da Copa do Mundo, este conteúdo não pode ser reproduzido pela internet neste momento. A transmissão está temporariamente bloqueada para conexões de fora do Brasil. 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
1: Atenção! Por restrições de direitos de transmissão da Copa do Mundo, este conteúdo não pode ser reproduzido pela internet neste momento. A transmissão está temporariamente bloqueada para conexões de fora do Brasil. Agradecemos sua compreensão e retornaremos em breve com nossa programação normal.
3: Atenção! Por restrições de direitos de transmissão da Copa do Mundo, este conteúdo não pode ser reproduzido pela internet neste momento. A transmissão está temporariamente bloqueada para conexões de fora do Brasil. Agradecemos sua compreensão e retornaremos em breve com nossa programação normal.
2: Atenção! Por restrições de direitos de transmissão da Copa do Mundo, este conteúdo não pode ser reproduzido pela internet neste momento. A transmissão está temporariamente bloqueada para conexões de fora do Brasil. Agradecemos sua compreensão e retornaremos em breve com nossa programação normal.
0: Atenção! Por restrições de direitos de transmissão da Copa do Mundo, este conteúdo não pode ser reproduzido pela internet neste momento. A transmissão está temporariamente bloqueada para conexões de fora do Brasil. Agradecemos sua compreensão e retornaremos em breve com nossa programação normal.
3: Atenção! Por restrições de direitos de transmissão da Copa do Mundo, este conteúdo não pode ser reproduzido pela internet neste momento. A transmissão está temporariamente bloqueada para conexões de fora do Brasil. Agradecemos sua compreensão e retornaremos em breve com nossa programação normal.
2: 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Por restrições de direitos de transmissão da Copa do Mundo, este conteúdo não pode ser reproduzido pela internet neste momento. 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
3: Atenção! Por restrições de direitos de transmissão da Copa do Mundo, este conteúdo não pode ser reproduzido pela internet neste momento. 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
2: Atenção! 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
0: 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Por restrições de direitos de transmissão da Copa do Mundo, este conteúdo não pode ser reproduzido pela internet neste momento. 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
1: Atenção! Por restrições de direitos de transmissão da Copa do Mundo, este conteúdo não pode ser reproduzido pela internet neste momento. A transmissão está temporariamente bloqueada para conexões de fora do Brasil. 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
2: Atenção! Por restrições de direitos de transmissão da Copa do Mundo, este conteúdo não pode ser reproduzido pela internet neste momento. A transmissão está temporariamente bloqueada para conexões de fora do Brasil. 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
3: Atenção! Por restrições de direitos de transmissão da Copa do Mundo, este conteúdo não pode ser reproduzido pela internet neste momento. A transmissão está temporariamente bloqueada para conexões de fora do Brasil. 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
0: Atenção! Por restrições de direitos de transmissão da Copa do Mundo, este conteúdo não pode ser reproduzido pela internet neste momento. A transmissão está temporariamente bloqueada para conexões de fora do Brasil. 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
1: Atenção! Por restrições de direitos de transmissão da Copa do Mundo, este conteúdo não pode ser reproduzido pela internet neste momento. A transmissão está temporariamente bloqueada para conexões de fora do Brasil. Agradecemos sua compreensão e retornaremos em breve com nossa programação normal.
0: Atenção! Por restrições de direitos de transmissão da Copa do Mundo, este conteúdo não pode ser reproduzido pela internet neste momento. A transmissão está temporariamente bloqueada para conexões de fora do Brasil. Agradecemos sua compreensão e retornaremos em breve com nossa programação normal.
1: Atenção! Por restrições de direitos de transmissão da Copa do Mundo, este conteúdo não pode ser reproduzido pela internet neste momento. A transmissão está temporariamente bloqueada para conexões de fora do Brasil. Agradecemos sua compreensão e retornaremos em breve com nossa programação normal.
0: Atenção! Por restrições de direitos de transmissão da Copa do Mundo, este conteúdo não pode ser reproduzido pela internet neste momento. A transmissão está temporariamente bloqueada para conexões de fora do Brasil. Agradecemos sua compreensão e retornaremos em breve com nossa programação normal.
2: Atenção! Por restrições de direitos de transmissão da Copa do Mundo, este conteúdo não pode ser reproduzido pela internet neste momento. A transmissão está temporariamente bloqueada para conexões de fora do Brasil. Agradecemos sua compreensão e retornaremos em breve com nossa programação normal.
3: Atenção! Por restrições de direitos de transmissão da Copa do Mundo, este conteúdo não pode ser reproduzido pela internet neste momento. A transmissão está temporariamente bloqueada para conexões de fora do Brasil. 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
0: Atenção! Por restrições de direitos de transmissão da Copa do Mundo, este conteúdo não pode ser reproduzido pela internet neste momento. A transmissão está temporariamente bloqueada para conexões de fora do Brasil. Agradecemos sua compreensão e retornaremos em breve com nossa programação normal.
2: Atenção! Por restrições de direitos de transmissão da Copa do Mundo, este conteúdo não pode ser reproduzido pela internet neste momento. A transmissão está temporariamente bloqueada para conexões de fora do Brasil. Agradecemos sua compreensão e retornaremos em breve com nossa programação normal.
1: Atenção! Por restrições de direitos de transmissão da Copa do Mundo, este conteúdo não pode ser reproduzido pela internet neste momento. A transmissão está temporariamente bloqueada para conexões de fora do Brasil. Agradecemos sua compreensão e retornaremos em breve com nossa programação normal.
0: Atenção! Por restrições de direitos de transmissão da Copa do Mundo, este conteúdo não pode ser reproduzido pela internet neste momento. A transmissão está temporariamente bloqueada para conexões de fora do Brasil. Agradecemos sua compreensão e retornaremos em breve com nossa programação normal.
3: Atenção! Por restrições de direitos de transmissão da Copa do Mundo, este conteúdo não pode ser reproduzido pela internet neste momento. A transmissão está temporariamente bloqueada para conexões de fora do Brasil. Agradecemos sua compreensão e retornaremos em breve com nossa programação normal.
2: Atenção! Por restrições de direitos de transmissão da Copa do Mundo, este conteúdo não pode ser reproduzido pela internet neste momento. A transmissão está temporariamente bloqueada para conexões de fora do Brasil. Agradecemos sua compreensão e retornaremos em breve com nossa programação normal.
0: Atenção! Por restrições de direitos de transmissão da Copa do Mundo, este conteúdo não pode ser reproduzido pela internet neste momento. A transmissão está temporariamente bloqueada para conexões de fora do Brasil. Agradecemos sua compreensão e retornaremos em breve com nossa programação normal.
3: Atenção! Por restrições de direitos de transmissão da Copa do Mundo, este conteúdo não pode ser reproduzido pela internet neste momento. A transmissão está temporariamente bloqueada para conexões de fora do Brasil. Agradecemos sua compreensão e retornaremos em breve com nossa programação normal.
1: Atenção! Por restrições de direitos de transmissão da Copa do Mundo, este conteúdo não pode ser reproduzido pela internet neste momento. A transmissão está temporariamente bloqueada para conexões de fora do Brasil. Agradecemos sua compreensão e retornaremos em breve com nossa programação normal.
0: Atenção! Por restrições de direitos de transmissão da Copa do Mundo, este conteúdo não pode ser reproduzido pela internet neste momento. A transmissão está temporariamente bloqueada para conexões de fora do Brasil. Agradecemos sua compreensão e retornaremos em breve com nossa programação normal.
1: Atenção! Por restrições de direitos de transmissão da Copa do Mundo, este conteúdo não pode ser reproduzido pela internet neste momento. A transmissão está temporariamente bloqueada para conexões de fora do Brasil. Agradecemos sua compreensão e retornaremos em breve com nossa programação normal.
2: Atenção! Por restrições de direitos de transmissão da Copa do Mundo, este conteúdo não pode ser reproduzido pela internet neste momento. A transmissão está temporariamente bloqueada para conexões de fora do Brasil. Agradecemos sua compreensão e retornaremos em breve com nossa programação normal.
0: Atenção! Por restrições de direitos de transmissão da Copa do Mundo, este conteúdo não pode ser reproduzido pela internet neste momento. 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
3: Atenção! Por restrições de direitos de transmissão da Copa do Mundo, este conteúdo não pode ser reproduzido pela internet neste momento. A transmissão está temporariamente bloqueada para conexões de fora do Brasil. Agradecemos sua compreensão e retornaremos em breve com nossa programação normal.
2: Atenção! Por restrições de direitos de transmissão da Copa do Mundo, este conteúdo não pode ser reproduzido pela internet neste momento. A transmissão está temporariamente bloqueada para conexões de fora do Brasil. Agradecemos sua compreensão e retornaremos em breve com nossa programação normal.
1: Atenção! Por restrições de direitos de transmissão da Copa do Mundo, este conteúdo não pode ser reproduzido pela internet neste momento. A transmissão está temporariamente bloqueada para conexões de fora do Brasil. Agradecemos sua compreensão e retornaremos em breve com nossa programação normal.
2: Atenção! Por restrições de direitos de transmissão da Copa do Mundo, este conteúdo não pode ser reproduzido pela internet neste momento. A transmissão está temporariamente bloqueada para conexões de fora do Brasil. Agradecemos sua compreensão e retornaremos em breve com nossa programação normal.
3: Atenção! Por restrições de direitos de transmissão da Copa do Mundo, este conteúdo não pode ser reproduzido pela internet neste momento. A transmissão está temporariamente bloqueada para conexões de fora do Brasil. Agradecemos sua compreensão e retornaremos em breve com nossa programação normal.
1: Atenção! Por restrições de direitos de transmissão da Copa do Mundo, este conteúdo não pode ser reproduzido pela internet neste momento. A transmissão está temporariamente bloqueada para conexões de fora do Brasil. Agradecemos sua compreensão e retornaremos em breve com nossa programação normal.
3: Atenção! Por restrições de direitos de transmissão da Copa do Mundo, este conteúdo não pode ser reproduzido pela internet neste momento. A transmissão está temporariamente bloqueada para conexões de fora do Brasil. Agradecemos sua compreensão e retornaremos em breve com nossa programação normal.
0: Atenção! Por restrições de direitos de transmissão da Copa do Mundo, este conteúdo não pode ser reproduzido pela internet neste momento. 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
1: Atenção! Por restrições de direitos de transmissão da Copa do Mundo, este conteúdo não pode ser reproduzido pela internet neste momento. A transmissão está temporariamente bloqueada para conexões de fora do Brasil. Agradecemos sua compreensão e retornaremos em breve com nossa programação normal.
2: Atenção! Por restrições de direitos de transmissão da Copa do Mundo, este conteúdo não pode ser reproduzido pela internet neste momento. A transmissão está temporariamente bloqueada para conexões de fora do Brasil. Agradecemos sua compreensão e retornaremos em breve com nossa programação normal.
3: Atenção! Por restrições de direitos de transmissão da Copa do Mundo, este conteúdo não pode ser reproduzido pela internet neste momento. A transmissão está temporariamente bloqueada para conexões de fora do Brasil. Agradecemos sua compreensão e retornaremos em breve com nossa programação normal.
2: Atenção! Por restrições de direitos de transmissão da Copa do Mundo, este conteúdo não pode ser reproduzido pela internet neste momento. A transmissão está temporariamente bloqueada para conexões de fora do Brasil. Agradecemos sua compreensão e retornaremos em breve com nossa programação normal.
0: Atenção! Por restrições de direitos de transmissão da Copa do Mundo, este conteúdo não pode ser reproduzido pela internet neste momento. 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
1: Atenção! Por restrições de direitos de transmissão da Copa do Mundo, este conteúdo não pode ser reproduzido pela internet neste momento. A transmissão está temporariamente bloqueada para conexões de fora do Brasil. Agradecemos sua compreensão e retornaremos em breve com nossa programação normal.
3: Atenção! Por restrições de direitos de transmissão da Copa do Mundo, este conteúdo não pode ser reproduzido pela internet neste momento. A transmissão está temporariamente bloqueada para conexões de fora do Brasil. Agradecemos sua compreensão e retornaremos em breve com nossa programação normal.
1: Atenção! Por restrições de direitos de transmissão da Copa do Mundo, este conteúdo não pode ser reproduzido pela internet neste momento. A transmissão está temporariamente bloqueada para conexões de fora do Brasil. Agradecemos sua compreensão e retornaremos em breve com nossa programação normal.
0: Atenção! Por restrições de direitos de transmissão da Copa do Mundo, este conteúdo não pode ser reproduzido pela internet neste momento. A transmissão está temporariamente bloqueada para conexões de fora do Brasil. Agradecemos sua compreensão e retornaremos em breve com nossa programação normal.
2: Atenção! Por restrições de direitos de transmissão da Copa do Mundo, este conteúdo não pode ser reproduzido pela internet neste momento. A transmissão está temporariamente bloqueada para conexões de fora do Brasil. Agradecemos sua compreensão e retornaremos em breve com nossa programação normal.
0: Atenção! Por restrições de direitos de transmissão da Copa do Mundo, este conteúdo não pode ser reproduzido pela internet neste momento. A transmissão está temporariamente bloqueada para conexões de fora do Brasil. Agradecemos sua compreensão e retornaremos em breve com nossa programação normal.
1: Atenção! Por restrições de direitos de transmissão da Copa do Mundo, este conteúdo não pode ser reproduzido pela internet neste momento. A transmissão está temporariamente bloqueada para conexões de fora do Brasil. Agradecemos sua compreensão e retornaremos em breve com nossa programação normal.
2: Atenção! Por restrições de direitos de transmissão da Copa do Mundo, este conteúdo não pode ser reproduzido pela internet neste momento. A transmissão está temporariamente bloqueada para conexões de fora do Brasil. Agradecemos sua compreensão e retornaremos em breve com nossa programação normal.
3: Atenção! Por restrições de direitos de transmissão da Copa do Mundo, este conteúdo não pode ser reproduzido pela internet neste momento. A transmissão está temporariamente bloqueada para conexões de fora do Brasil. 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
1: Atenção! Por restrições de direitos de transmissão da Copa do Mundo, este conteúdo não pode ser reproduzido pela internet neste momento. 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
0: Atenção! Por restrições de direitos de transmissão da Copa do Mundo, este conteúdo não pode ser reproduzido pela internet neste momento. 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
3: Atenção! Por restrições de direitos de transmissão da Copa do Mundo, este conteúdo não pode ser reproduzido pela internet neste momento. A transmissão está temporariamente bloqueada para conexões de fora do Brasil. Agradecemos sua compreensão e retornaremos em breve com nossa programação normal.
1: Atenção! Por restrições de direitos de transmissão da Copa do Mundo, este conteúdo não pode ser reproduzido pela internet neste momento. A transmissão está temporariamente bloqueada para conexões de fora do Brasil. Agradecemos sua compreensão e retornaremos em breve com nossa programação normal.
2: Atenção! Por restrições de direitos de transmissão da Copa do Mundo, este conteúdo não pode ser reproduzido pela internet neste momento. A transmissão está temporariamente bloqueada para conexões de fora do Brasil. Agradecemos sua compreensão e retornaremos em breve com nossa programação normal.
1: Atenção! Por restrições de direitos de transmissão da Copa do Mundo, este conteúdo não pode ser reproduzido pela internet neste momento. A transmissão está temporariamente bloqueada para conexões de fora do Brasil. Agradecemos sua compreensão e retornaremos em breve com nossa programação normal.
2: Atenção! Por restrições de direitos de transmissão da Copa do Mundo, este conteúdo não pode ser reproduzido pela internet neste momento. A transmissão está temporariamente bloqueada para conexões de fora do Brasil. Agradecemos sua compreensão e retornaremos em breve com nossa programação normal.
1: Atenção! Por restrições de direitos de transmissão da Copa do Mundo, este conteúdo não pode ser reproduzido pela internet neste momento. A transmissão está temporariamente bloqueada para conexões de fora do Brasil. Agradecemos sua compreensão e retornaremos em breve com nossa programação normal.
3: Atenção! Por restrições de direitos de transmissão da Copa do Mundo, este conteúdo não pode ser reproduzido pela internet neste momento. A transmissão está temporariamente bloqueada para conexões de fora do Brasil. Agradecemos sua compreensão e retornaremos em breve com nossa programação normal.
1: Atenção! Por restrições de direitos de transmissão da Copa do Mundo, este conteúdo não pode ser reproduzido pela internet neste momento. A transmissão está temporariamente bloqueada para conexões de fora do Brasil. Agradecemos sua compreensão e retornaremos em breve com nossa programação normal.
3: Atenção! Por restrições de direitos de transmissão da Copa do Mundo, este conteúdo não pode ser reproduzido pela internet neste momento. A transmissão está temporariamente bloqueada para conexões de fora do Brasil. Agradecemos sua compreensão e retornaremos em breve com nossa programação normal.
0: Atenção! Por restrições de direitos de transmissão da Copa do Mundo, este conteúdo não pode ser reproduzido pela internet neste momento. 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
1: Atenção! Por restrições de direitos de transmissão da Copa do Mundo, este conteúdo não pode ser reproduzido pela internet neste momento. A transmissão está temporariamente bloqueada para conexões de fora do Brasil. 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
3: Atenção! Por restrições de direitos de transmissão da Copa do Mundo, este conteúdo não pode ser reproduzido pela internet neste momento. A transmissão está temporariamente bloqueada para conexões de fora do Brasil. Agradecemos sua compreensão e retornaremos em breve com nossa programação normal.
2: Atenção! Por restrições de direitos de transmissão da Copa do Mundo, este conteúdo não pode ser reproduzido pela internet neste momento. A transmissão está temporariamente bloqueada para conexões de fora do Brasil. 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
0: Atenção! Por restrições de direitos de transmissão da Copa do Mundo, este conteúdo não pode ser reproduzido pela internet neste momento. 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
2: Atenção! Por restrições de direitos de transmissão da Copa do Mundo, este conteúdo não pode ser reproduzido pela internet neste momento. A transmissão está temporariamente bloqueada para conexões de fora do Brasil. Agradecemos sua compreensão e retornaremos em breve com nossa programação normal.
3: Atenção! Por restrições de direitos de transmissão da Copa do Mundo, este conteúdo não pode ser reproduzido pela internet neste momento. A transmissão está temporariamente bloqueada para conexões de fora do Brasil. 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
0: Atenção! Por restrições de direitos de transmissão da Copa do Mundo, este conteúdo não pode ser reproduzido pela internet neste momento. A transmissão está temporariamente bloqueada para conexões de fora do Brasil. 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
3: Atenção! Por restrições de direitos de transmissão da Copa do Mundo, este conteúdo não pode ser reproduzido pela internet neste momento. A transmissão está temporariamente bloqueada para conexões de fora do Brasil. 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
0: Atenção! Por restrições de direitos de transmissão da Copa do Mundo, este conteúdo não pode ser reproduzido pela internet neste momento. A transmissão está temporariamente bloqueada para conexões de fora do Brasil. 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
3: Atenção! Por restrições de direitos de transmissão da Copa do Mundo, este conteúdo não pode ser reproduzido pela internet neste momento. 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
1: Atenção! Por restrições de direitos de transmissão da Copa do Mundo, este conteúdo não pode ser reproduzido pela internet neste momento. 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
3: Atenção! Por restrições de direitos de transmissão da Copa do Mundo, este conteúdo não pode ser reproduzido pela internet neste momento. 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
0: Atenção! Por restrições de direitos de transmissão da Copa do Mundo, este conteúdo não pode ser reproduzido pela internet neste momento. A transmissão está temporariamente bloqueada para conexões de fora do Brasil. 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
3: Atenção! Por restrições de direitos de transmissão da Copa do Mundo, este conteúdo não pode ser reproduzido pela internet neste momento. 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
0: Atenção! Por restrições de direitos de transmissão da Copa do Mundo, este conteúdo não pode ser reproduzido pela internet neste momento. A transmissão está temporariamente bloqueada para conexões de fora do Brasil. Agradecemos sua compreensão e retornaremos em breve com nossa programação normal.
1: Atenção! Por restrições de direitos de transmissão da Copa do Mundo, este conteúdo não pode ser reproduzido pela internet neste momento. 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
2: Atenção! Por restrições de direitos de transmissão da Copa do Mundo, este conteúdo não pode ser reproduzido pela internet neste momento. 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
3: Atenção! Por restrições de direitos de transmissão da Copa do Mundo, este conteúdo não pode ser reproduzido pela internet neste momento. A transmissão está temporariamente bloqueada para conexões de fora do Brasil. 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
2: Atenção! Por restrições de direitos de transmissão da Copa do Mundo, este conteúdo não pode ser reproduzido pela internet neste momento. A transmissão está temporariamente bloqueada para conexões de fora do Brasil. Agradecemos sua compreensão e retornaremos em breve com nossa programação normal.
3: Atenção! Por restrições de direitos de transmissão da Copa do Mundo, este conteúdo não pode ser reproduzido pela internet neste momento. 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
0: Atenção! Por restrições de direitos de transmissão da Copa do Mundo, este conteúdo não pode ser reproduzido pela internet neste momento. 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
3: Atenção! Por restrições de direitos de transmissão da Copa do Mundo, este conteúdo não pode ser reproduzido pela internet neste momento. 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
2: Atenção! Por restrições de direitos de transmissão da Copa do Mundo, este conteúdo não pode ser reproduzido pela internet neste momento. 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
1: Atenção! Por restrições de direitos de transmissão da Copa do Mundo, este conteúdo não pode ser reproduzido pela internet neste momento. 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
2: Atenção! Por restrições de direitos de transmissão da Copa do Mundo, este conteúdo não pode ser reproduzido pela internet neste momento. A transmissão está temporariamente bloqueada para conexões de fora do Brasil. 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
1: Atenção! Por restrições de direitos de transmissão da Copa do Mundo, este conteúdo não pode ser reproduzido pela internet neste momento. 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
0: Atenção! Por restrições de direitos de transmissão da Copa do Mundo, este conteúdo não pode ser reproduzido pela internet neste momento. 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
3: Atenção! Por restrições de direitos de transmissão da Copa do Mundo, este conteúdo não pode ser reproduzido pela internet neste momento. 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
1: Atenção! Por restrições de direitos de transmissão da Copa do Mundo, este conteúdo não pode ser reproduzido pela internet neste momento. 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
2: Atenção! Por restrições de direitos de transmissão da Copa do Mundo, este conteúdo não pode ser reproduzido pela internet neste momento. A transmissão está temporariamente bloqueada para conexões de fora do Brasil. Agradecemos sua compreensão e retornaremos em breve com nossa programação normal.
1: Atenção! Por restrições de direitos de transmissão da Copa do Mundo, este conteúdo não pode ser reproduzido pela internet neste momento. 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
0: Atenção! Por restrições de direitos de transmissão da Copa do Mundo, este conteúdo não pode ser reproduzido pela internet neste momento. 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
3: Atenção! Por restrições de direitos de transmissão da Copa do Mundo, este conteúdo não pode ser reproduzido pela internet neste momento. 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
1: Atenção! Por restrições de direitos de transmissão da Copa do Mundo, este conteúdo não pode ser reproduzido pela internet neste momento. 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
2: Atenção! Por restrições de direitos de transmissão da Copa do Mundo, este conteúdo não pode ser reproduzido pela internet neste momento. A transmissão está temporariamente bloqueada para conexões de fora do Brasil. Agradecemos sua compreensão e retornaremos em breve com nossa programação normal.
0: Atenção! Por restrições de direitos de transmissão da Copa do Mundo, este conteúdo não pode ser reproduzido pela internet neste momento. 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
1: Atenção! Por restrições de direitos de transmissão da Copa do Mundo, este conteúdo não pode ser reproduzido pela internet neste momento. 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
0: Atenção! Por restrições de direitos de transmissão da Copa do Mundo, este conteúdo não pode ser reproduzido pela internet neste momento. 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
3: Atenção! Por restrições de direitos de transmissão da Copa do Mundo, este conteúdo não pode ser reproduzido pela internet neste momento. 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
1: Atenção! Por restrições de direitos de transmissão da Copa do Mundo, este conteúdo não pode ser reproduzido pela internet neste momento. 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
3: Atenção! Por restrições de direitos de transmissão da Copa do Mundo, este conteúdo não pode ser reproduzido pela internet neste momento. A transmissão está temporariamente bloqueada para conexões de fora do Brasil. Agradecemos sua compreensão e retornaremos em breve com nossa programação normal.
1: Atenção! Por restrições de direitos de transmissão da Copa do Mundo, este conteúdo não pode ser reproduzido pela internet neste momento. 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
3: Atenção! Por restrições de direitos de transmissão da Copa do Mundo, este conteúdo não pode ser reproduzido pela internet neste momento. A transmissão está temporariamente bloqueada para conexões de fora do Brasil. 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
1: Atenção! Por restrições de direitos de transmissão da Copa do Mundo, este conteúdo não pode ser reproduzido pela internet neste momento. 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
0: Atenção! Por restrições de direitos de transmissão da Copa do Mundo, este conteúdo não pode ser reproduzido pela internet neste momento. 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
3: Atenção! Por restrições de direitos de transmissão da Copa do Mundo, este conteúdo não pode ser reproduzido pela internet neste momento. A transmissão está temporariamente bloqueada para conexões de fora do Brasil. Agradecemos sua compreensão e retornaremos em breve com nossa programação normal.
2: Atenção! Por restrições de direitos de transmissão da Copa do Mundo, este conteúdo não pode ser reproduzido pela internet neste momento. A transmissão está temporariamente bloqueada para conexões de fora do Brasil. 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
1: Atenção! Por restrições de direitos de transmissão da Copa do Mundo, este conteúdo não pode ser reproduzido pela internet neste momento. A transmissão está temporariamente bloqueada para conexões de fora do Brasil. Agradecemos sua compreensão e retornaremos em breve com nossa programação normal.
0: Atenção! Por restrições de direitos de transmissão da Copa do Mundo, este conteúdo não pode ser reproduzido pela internet neste momento. A transmissão está temporariamente bloqueada para conexões de fora do Brasil. Agradecemos sua compreensão e retornaremos em breve com nossa programação normal.
1: Atenção! Por restrições de direitos de transmissão da Copa do Mundo, este conteúdo não pode ser reproduzido pela internet neste momento. 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Agradecemos sua compreensão e retornaremos em breve com nossa programação normal.
0: Atenção! Por restrições de direitos de transmissão da Copa do Mundo, este conteúdo não pode ser reproduzido pela internet neste momento. A transmissão está temporariamente bloqueada para conexões de fora do Brasil. Agradecemos sua compreensão e retornaremos em breve com nossa programação normal.
2: Atenção! Por restrições de direitos de transmissão da Copa do Mundo, este conteúdo não pode ser reproduzido pela internet neste momento. 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Agradecemos sua compreensão e retornaremos em breve com nossa programação normal.
1: Atenção! Por restrições de direitos de transmissão da Copa do Mundo, este conteúdo não pode ser reproduzido pela internet neste momento. 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
3: Atenção! Por restrições de direitos de transmissão da Copa do Mundo, este conteúdo não pode ser reproduzido pela internet neste momento. A transmissão está temporariamente bloqueada para conexões de fora do Brasil. Agradecemos sua compreensão e retornaremos em breve com nossa programação normal.
2: Atenção! Por restrições de direitos de transmissão da Copa do Mundo, este conteúdo não pode ser reproduzido pela internet neste momento. A transmissão está temporariamente bloqueada para conexões de fora do Brasil. Agradecemos sua compreensão e retornaremos em breve com nossa programação normal.
1: Atenção! Por restrições de direitos de transmissão da Copa do Mundo, este conteúdo não pode ser reproduzido pela internet neste momento. A transmissão está temporariamente bloqueada para conexões de fora do Brasil. Agradecemos sua compreensão e retornaremos em breve com nossa programação normal.
2: Atenção! Por restrições de direitos de transmissão da Copa do Mundo, este conteúdo não pode ser reproduzido pela internet neste momento.

0: Conteúdo não pode ser reproduzido pela internet neste momento. 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Agradecemos sua compreensão e retornaremos em breve com nossa programação normal.
1: Atenção! 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
2: Atenção! 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
1: Atenção! 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
2: Atenção! 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
3: Atenção! 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
1: Atenção! 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
2: Atenção! 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
1: Atenção! 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
2: Atenção! Por restrições de direitos de transmissão da Copa do Mundo, este conteúdo não pode ser reproduzido pela internet neste momento. 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
2: Atenção! 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
1: Atenção! Por restrições de direitos de transmissão da Copa do Mundo, este conteúdo não pode ser reproduzido pela internet neste momento.

0: A transmissão está temporariamente bloqueada para conexões de fora do Brasil. 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
2: Atenção! 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
1: Atenção! 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
3: Atenção! 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
1: Atenção! 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
3: Atenção! 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
2: Atenção! 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
2: Atenção! 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
1: Atenção! 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
3: Atenção! 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
1: Atenção! 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
2: Atenção! 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
0: Atenção! 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
1: Atenção! Por restrições de direitos de transmissão da Copa do Mundo, este conteúdo não pode ser reproduzido pela internet neste momento. 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
0: Atenção! Por restrições de direitos de transmissão da Copa do Mundo, este conteúdo não pode ser reproduzido pela internet neste momento. 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
3: Atenção! 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
1: Atenção! 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
3: Atenção! Por restrições de direitos de transmissão da Copa do Mundo, este conteúdo não pode ser reproduzido pela internet neste momento. 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
1: Atenção! Por restrições de direitos de transmissão da Copa do Mundo, este conteúdo não pode ser reproduzido pela internet neste momento. 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
2: Atenção! 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
3: Atenção! Por restrições de direitos de transmissão da Copa do Mundo, este conteúdo não pode ser reproduzido pela internet neste momento. 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
1: Atenção! Por restrições de direitos de transmissão da Copa do Mundo, este conteúdo não pode ser reproduzido pela internet neste momento. 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
3: Atenção! Por restrições de direitos de transmissão da Copa do Mundo, este conteúdo não pode ser reproduzido pela internet neste momento. 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
2: Atenção! 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
3: Atenção! 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
1: Atenção! 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
3: Atenção! Por restrições de direitos de transmissão da Copa do Mundo, este conteúdo não pode ser reproduzido pela internet neste momento. 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
2: Atenção! Por restrições de direitos de transmissão da Copa do Mundo, este conteúdo não pode ser reproduzido pela internet neste momento. 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
1: Atenção! 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
3: Atenção! 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
2: Atenção! 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
1: Atenção! Por restrições de direitos de transmissão da Copa do Mundo, este conteúdo não pode ser reproduzido pela internet neste momento. 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
0: Atenção! 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
3: Atenção! 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
0: Atenção! 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
3: Atenção! 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
2: Atenção! 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
3: Atenção! 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
0: Atenção! Por restrições de direitos de transmissão da Copa do Mundo, este conteúdo não pode ser reproduzido pela internet neste momento. 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
1: Atenção! 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
3: Atenção! 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
1: Atenção! Por restrições de direitos de transmissão da Copa do Mundo, este conteúdo não pode ser reproduzido pela internet neste momento. 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
2: Atenção! 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
3: Atenção! 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
1: Atenção! 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
2: Atenção! 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
3: Atenção! 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
3: Atenção! 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
1: Atenção! 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
2: Atenção! 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
1: Atenção! 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
0: Atenção! 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
3: Atenção! 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
2: Atenção! 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
3: Atenção! 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
0: Atenção! Por restrições de direitos de transmissão da Copa do Mundo, este conteúdo não pode ser reproduzido pela internet neste momento. 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
3: Atenção! 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
1: Atenção! Por restrições de direitos de transmissão da Copa do Mundo, este conteúdo não pode ser reproduzido pela internet neste momento. 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
0: Atenção! Por restrições de direitos de transmissão da Copa do Mundo, este conteúdo não pode ser reproduzido pela internet neste momento. 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
1: Atenção! Por restrições de direitos de transmissão da Copa do Mundo, este conteúdo não pode ser reproduzido pela internet neste momento. 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
0: Atenção! Por restrições de direitos de transmissão da Copa do Mundo, este conteúdo não pode ser reproduzido pela internet neste momento. 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
2: Atenção! Por restrições de direitos de transmissão da Copa do Mundo, este conteúdo não pode ser reproduzido pela internet neste momento. 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
1: Atenção! Por restrições de direitos de transmissão da Copa do Mundo, este conteúdo não pode ser reproduzido pela internet neste momento. 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
3: Atenção! Por restrições de direitos de transmissão da Copa do Mundo, este conteúdo não pode ser reproduzido pela internet neste momento. 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
2: Atenção! Por restrições de direitos de transmissão da Copa do Mundo, este conteúdo não pode ser reproduzido pela internet neste momento. 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
1: Atenção! Por restrições de direitos de transmissão da Copa do Mundo, este conteúdo não pode ser reproduzido pela internet neste momento. 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
3: Atenção! Por restrições de direitos de transmissão da Copa do Mundo, este conteúdo não pode ser reproduzido pela internet neste momento. 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
1: Atenção! Por restrições de direitos de transmissão da Copa do Mundo, este conteúdo não pode ser reproduzido pela internet neste momento. 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
0: Atenção! Por restrições de direitos de transmissão da Copa do Mundo, este conteúdo não pode ser reproduzido pela internet neste momento. 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
2: Atenção! Por restrições de direitos de transmissão da Copa do Mundo, este conteúdo não pode ser reproduzido pela internet neste momento. 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
0: Atenção! Por restrições de direitos de transmissão da Copa do Mundo, este conteúdo não pode ser reproduzido pela internet neste momento. 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
3: Atenção! Por restrições de direitos de transmissão da Copa do Mundo, este conteúdo não pode ser reproduzido pela internet neste momento. 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
1: Atenção! Por restrições de direitos de transmissão da Copa do Mundo, este conteúdo não pode ser reproduzido pela internet neste momento. 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
2: Atenção! Por restrições de direitos de transmissão da Copa do Mundo, este conteúdo não pode ser reproduzido pela internet neste momento. 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
1: Atenção! Por restrições de direitos de transmissão da Copa do Mundo, este conteúdo não pode ser reproduzido pela internet neste momento. 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
0: Atenção! 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
3: Atenção! Por restrições de direitos de transmissão da Copa do Mundo, este conteúdo não pode ser reproduzido pela internet neste momento. 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
1: Atenção! Por restrições de direitos de transmissão da Copa do Mundo, este conteúdo não pode ser reproduzido pela internet neste momento. 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
2: Atenção! Por restrições de direitos de transmissão da Copa do Mundo, este conteúdo não pode ser reproduzido pela internet neste momento. 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
0: Atenção! 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
3: Atenção! Por restrições de direitos de transmissão da Copa do Mundo, este conteúdo não pode ser reproduzido pela internet neste momento. 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
2: Atenção! Por restrições de direitos de transmissão da Copa do Mundo, este conteúdo não pode ser reproduzido pela internet neste momento. 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
3: Atenção! Por restrições de direitos de transmissão da Copa do Mundo, este conteúdo não pode ser reproduzido pela internet neste momento. 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
1: Atenção! Por restrições de direitos de transmissão da Copa do Mundo, este conteúdo não pode ser reproduzido pela internet neste momento. 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
3: Atenção! Por restrições de direitos de transmissão da Copa do Mundo, este conteúdo não pode ser reproduzido pela internet neste momento. 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
0: Atenção! Por restrições de direitos de transmissão da Copa do Mundo, este conteúdo não pode ser reproduzido pela internet neste momento. 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
1: Atenção! Por restrições de direitos de transmissão da Copa do Mundo, este conteúdo não pode ser reproduzido pela internet neste momento. 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
3: Atenção! Por restrições de direitos de transmissão da Copa do Mundo, este conteúdo não pode ser reproduzido pela internet neste momento. A transmissão está temporariamente bloqueada para conexões de fora do Brasil. Agradecemos sua compreensão e retornaremos em breve com nossa programação normal.
0: Atenção! Por restrições de direitos de transmissão da Copa do Mundo, este conteúdo não pode ser reproduzido pela internet neste momento. A transmissão está temporariamente bloqueada para conexões de fora do Brasil. Agradecemos sua compreensão e retornaremos em breve com nossa programação normal.
2: Atenção! Por restrições de direitos de transmissão da Copa do Mundo, este conteúdo não pode ser reproduzido pela internet neste momento. 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Agradecemos sua compreensão e retornaremos em breve com nossa programação normal.
0: Atenção! Por restrições de direitos de transmissão da Copa do Mundo, este conteúdo não pode ser reproduzido pela internet neste momento. 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Agradecemos sua compreensão e retornaremos em breve com nossa programação normal.
3: Atenção! Por restrições de direitos de transmissão da Copa do Mundo, este conteúdo não pode ser reproduzido pela internet neste momento. 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Agradecemos sua compreensão e retornaremos em breve com nossa programação normal.
0: Atenção! Por restrições de direitos de transmissão da Copa do Mundo, este conteúdo não pode ser reproduzido pela internet neste momento. A transmissão está temporariamente bloqueada para conexões de fora do Brasil. Agradecemos sua compreensão e retornaremos em breve com nossa programação normal.
3: Atenção! Por restrições de direitos de transmissão da Copa do Mundo, este conteúdo não pode ser reproduzido pela internet neste momento. A transmissão está temporariamente bloqueada para conexões de fora do Brasil. Agradecemos sua compreensão e retornaremos em breve com nossa programação normal.
0: Atenção! Por restrições de direitos de transmissão da Copa do Mundo, este conteúdo não pode ser reproduzido pela internet neste momento. A transmissão está temporariamente bloqueada para conexões de fora do Brasil. Agradecemos sua compreensão e retornaremos em breve com nossa programação normal.
1: Atenção! Por restrições de direitos de transmissão da Copa do Mundo, este conteúdo não pode ser reproduzido pela internet neste momento. 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
2: Atenção! Por restrições de direitos de transmissão da Copa do Mundo, este conteúdo não pode ser reproduzido pela internet neste momento. A transmissão está temporariamente bloqueada para conexões de fora do Brasil. Agradecemos sua compreensão e retornaremos em breve com nossa programação normal.
0: Atenção! Por restrições de direitos de transmissão da Copa do Mundo, este conteúdo não pode ser reproduzido pela internet neste momento. A transmissão está temporariamente bloqueada para conexões de fora do Brasil. 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

Mais um clássico da Pan, Dire Straits, Walk of Life. Lembrando que logo mais à meia-noite, horário de Brasília, tem mais um clássicos da Pan, aqueles sons do passado que você quer ouvir de novo, logo mais, meia-noite, nos clássicos da Pan.

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1: Benson Boone aqui na número 1 do Brasil, Beautiful Things. Também teve Coldplay, The Weeknd e Ariana Grande. Daqui a pouco, depois do intervalo, tem muito mais aqui na Pan.

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0: Clean Bandit aqui na número 1 do Brasil, Ready B. Antes o Taylor Swift e também Harry Styles, não saia daí. Tem muito mais músicas pra você aqui no Domingão da Jovem Pan.
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0: Ela que quebrou recordes mundiais da indústria fonográfica e também nas paradas. O ícone pop Rihanna na Pan com Only Girl in the World. Pronto, também Grace Abrams, That's So True, W, relembrando Looking at My Girl. Bruno Mars, Neo, The Weeknd, Ariana Grande, Tears for Fears e muito mais na sua manhã. Bom domingo aqui na número 1 do Brasil, na sua Jovem Pan.
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0: Ele que continua nas paradas como quem não quer nada, né? Igual você nesse domingão aí, aproveitando o dia. Legal, ligado na Pan, bom demais. Justin Bieber com Daisy. Ainda rolou também Maroon 5, a banda que todo mundo curte. Sunday Morning, Lola Young, Messi, Coldplay, Yellow ainda. Alex Warren, George Ezra, Benson Boone, Jack Johnson. Que programação, show de boa pra curtir o domingão aí. Ligado na Jovem Pan, já começou a Copa do Mundo e as melhores transmissões você acompanha aqui na Pan. Hoje tem, hein, jornada esportiva com jogos importantes da Copa do Mundo 2026. Continue ligado aqui na número 1 do Brasil. Valeu!
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0: gosta muito dela e tem um remix incrível, é meu amigo DJ Iraí Campos, aí Madonna, com Borderline, do ano de 1984, no princípio, no começo de tudo, da grande artista mundial Madonna, aqui na Pan, como ainda também Sabrina Carpenter, Taylor Swift, Teddy Twins, Spice Girls, Nick Lee e muito mais, terminando uma hora de música direto, uma atrás da outra, no seu domingão, aqui na Jovem Pan.
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0: introduzindo seria algo como funk da quebrada, aí do nosso amigo ícone mundial Bruno Mars, junto com o DJ produtor alemão Mark Ronson, aqui no número 1 do Brasil. Uptown Funk You Up, Uptown Funk You Up, falou ainda Justin Bieber, Daniel Caesar, Post Malone, Estelle, Kanye West, Billie Eilish, Dua Lipa, Jamiroquai, Tyler, só ícone aqui na programação, amigão. Fica ligado, voltamos já com muito mais do seu Domingão aqui na Funk Yo.
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0: Celebrate, baby, I have to praise you. Na nome do Brasil, relembrando o som dele, DJ Norman Cook, conhecido mundialmente como Fat Boy Slim, Praise You, do ano de 99 do século passado. Rolou ainda também Harry Styles, As It Was, Michael Jackson, Billie Jean, Ed Sheeran, Ahá com a clássica You Are The One. Lembrando que hoje não teremos o Hit Parade Jovem Pan devido às transmissões dos Jogos da Copa do Mundo 2026 aqui pela equipe esportiva da Pan, tá bom? Para São Paulo teremos jogos para a rede, teremos música. Quem quiser acompanhar também os jogos pode acompanhar pelo aplicativo Panflix na internet. Valeu!
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